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Fala, Cacá. Beleza? Boa noite, meu amigo. DJ Peixe, seja bem-vindo. Josiane Cardoso. Gilberto Pereira.

Zeca Lima. Xuxa no suporte aí. Valeu, meu amigo. Tamo junto. Rádio Sushi.

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1: boa aí, Anelo. Valeu, meu irmão. Marlene, seja bem-vinda. Clóvis Oliveira. Agostinho, seja bem-vindo.

Francisco Lúcio, seja bem-vindo. Simone Martins. Rony, seja bem-vindo. O Neymar Júnior. Ah, mentira.

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Seja bem-vindo. Rosa, bem-vinda, Rosa. Simba. Silvio, seja bem-vindo, Silvio. Rodrigo Calisto, Michele Bezerra.

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Carlos Xavier, seja bem-vindo. Erasmo Ezequiel, bem-vindo à minha live. 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

0: DJ Daniel Rodrigues.
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